Ih, rapaz, chegou a Dona Esponja. Garçom, separa a minha aí, porque essa mulher vai querer beber tudo que tem aqui. Essa mulher bebe muito.

Agora, Leonor, pego meu copo e a minha cerveja e levo lá pro cantinho, porque ela é perigosa.

E uma dessas vezes nós fomos de trem. Entramos no trem e até me lembro, a gente nem viu a cabine que a gente ia dormir. Nós entramos direto no bar. Ficamos no bar e ali demos a gorjeta pro método e tudo, e ficamos até chegar de manhã. E nessa noite, o Vinícius fez uma chamada Formosa. Foi inspirada numa passageira, né? Que estava no bar também, que era uma mulata muito gorda, muito bonita, mais para a senhora do que para a moça e tal, mas ela tinha uns seios enormes, assim, tipo um manequim 48, 46, por aí. Tinha um sim senhor muito grande também, mas tinha um sorriso lindo. Aí o Vini chamou ela para a mesa, vem tomar uma cervejinha com a gente aqui, não sei o quê. Vamos fazer um sambinha para ela, padre, vamos fazer. E nós fizemos esse samba nesse dia e lançamos o samba de noite, que foi um sucesso na voz do nosso saudoso Ciro Monteiro, que foi Formosa.

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Agora, falando um pouco de bossa, eu queria tocar um samba meu, uma música minha, composição minha, que foi a minha primeira música gravada como música popular, que seria o Samba Triste, que eu fiz de parceria com o meu Billy Blanco, meu parceiro. E eu, dessa música eu faço várias maneiras de se tocar o samba, quer dizer, a batida. Tem a batida tradicional, batida do samba quente, batida do samba gafieira e tal. Tem vários toques de samba dentro do samba triste. Vamos fazer aqui, ó. É um arranjo instrumental.